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Que música linda, né, gente? Essa música, como eu falei agora há pouco, é uma das canções mais bonitas que eu já interpretei e já cantei. Puxa aí, vá.

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Salva de palmas pra Maraísa, minha gente.

0: 21h32.
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0: 5:52.
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3: Meu muito bom dia, já estou por aqui, já cheguei, acabei de chegar. Olha só, não perca a hora, 5 horas e 54 minutos.

na mão. Obrigado. Olá, muito bom dia, bom dia, bom dia, cidade, bom dia, Mucajaí. É pra você que já está ouvindo a número 1 do Brasil, Monte Sinai FM 105.9. Está começando mais uma edição do programa Forronejo. Eu na comunicação, Frank Rios. E a partir de agora você fica comigo nessa festa maravilhosa. É uma festa boa, hein? Uma festa boa de todas as manhãs. A partir de segunda a sexta-feira, das 6 da manhã até as 8. É, essa é a festa maravilhosa mesmo, é o programa Forronejo. Eu fico com você até as 8 da manhã, eu, Frank Rios, na comunicação dessa nave maravilhosa. Aí já agradeço a sua companhia e a sua audiência aqui na 105.9. Não perca a hora, 5 horas e 59 minutos. Na mão. Sexta-feira, sextou, papai. Sexta-feira, 31 de julho de 2026. Na viola, na mão. É, agradecer ao homem do campo, ao homem que planta, ao homem que colhe, ao homem da labuta, da lavoura, né? Ao homem da zona rural. Sem ele, o que seria de nós, né? Não seríamos nada. Quem coloca o alimento em nossas mesas é o homem do campo, é o homem da lavoura, é o homem da zona rural, é ele que planta, é ele que colhe. Então, ao homem do campo, ao homem da zona rural, ao homem do sítio, meu muito bom dia! Embrulhando a viola na mão. É, sextou, bebê, sextou, bebê. É, sextou com café e muito sertanejo aqui no seu rádio. Laia, laia. É, vamos viajar um pouquinho. Quer viajar comigo nessa sexta-feira bem cedo, quer? Vamos viajar um pouquinho. Vamos viajar comigo. Seis horas em ponto.

É, tá bom, já viajou bastante, né? Já viajou no pensamento, pensou coisas boas, por onde passou, as pessoas maravilhosas por onde andou, em lugares bonitos, lugares legais. Então viajou no pensamento, né? Tomando aquele cafezinho quente, encostado na janela, olhando a brisa, o sol nascer. E viajando com essa música maravilhosa, uma música country bem romântica, né? Então, para você que está sintonizado em 105.9, a partir de agora, meu muito bom dia para você. A partir de agora também já está liberado, liberadíssimo para você. É à sua disposição o telefone do sucesso.

sucesso. É 95984177282. Participa comigo, interage comigo, garoto. Interage comigo, meu amigo, minha amiga, através da 105.9. Nesse programa Forronejo, que é um programa feito com muito carinho para você. Nessa sexta-feira bem gostosa, 31 de julho de 2026. Sextou com cheirinho de café e muito sertanejo aqui no seu rádio. Pra começar bem o fim de semana, pra começar bem esta sexta-feira neste programa que é só sucesso. Meu muito bom dia pra você. E aí, tudo bem? Tudo tranquilo? Tudo na paz? Tudo isso e muito mais eu desejo pra você nesta sexta-feira bem gostosa.

0: 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Não perca a hora certa para você começar o seu dia com muito mais alegria, com muito mais energia. 6:08. 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

0: Trem Bom, muito bom dia pra você que já está sintonizado na 105.9. É a rádio que escuta você.
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0: Eu fico contigo até as 8 da manhã, nessa sexta-feira bem gostosa, bem iluminada.
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0: Eita, espora! É, começou nossa festa, Então participa comigo. Oi, oi, você mesmo, já acordou? Fez aquele cafezinho quente? Oh, que coisa boa, hein? Tô sentindo o cheirinho daqui, olha só. Então fica comigo até às 8 da manhã, nessa sexta-feira bem gostosa. Coração pular
1: 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É, o telefone de sucesso você já sabe qual é, né? 95-984-17-7282. Saudade que
0: não tem fim. É, já quero mandar um bom dia bem especial ao meu amigo Rildo Pires, que já está sintonizado com a gente através da 105.9 no programa Forronejo. Rildo Pires, meu muito bom dia para você. Ô gordinho leso, já acordou já, com certeza, né? Meu muito bom dia pra você. E já está sintonizado também aqui através do nosso programa Forronejo. Meu muito bom dia, gordinho leso.

É, Frank, hoje é só animação, Frank. Final, pra de conta, chegou o final de semana, né? É, pra você que gosta de uma boa festa, de uma boa, né, assim, aquele jeitão bem gostoso de curtir, uma boa curtição, chegou tão esperado sexta-feira. Mas vai com calma, hein, brinca com calma, brinca com moderação, que tá só começando o fim de semana, hein. Mas tem um sabadão todinho, tem um domingo pra ressaca. Cuida.

0: É, muito bom dia pra você que já está sintonizado aqui na 105.9. Mais um final de semana que está chegando. Chegou, garoto! É, mais um dia que Deus está nos proporcionando. Um ótimo dia, muito obrigado pela sua audiência. É, a partir de agora você fica eu aqui com o gostosão aqui, Frank Rios. É, cheguei no seu rádio, tô aqui te fazendo companhia com muita música boa. É, nós vamos juntinho com a sua companhia, sua participação, até as 8 da manhã desta sexta-feira, 31 de julho de 2026.
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0: 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É, tá afim de pedir a tua música? Tá afim de pedir aquela música? Hein? Tá afim? Tá? Fica à vontade. O número do sucesso já está à tua disposição aí, ó. 95984177282.

0: nós. É, deixa aquele meu bom dia especial, meu amigo Marquinho e a sua esposa Socorro lá no Morro do Borel, já sintonizado com a gente aqui na 105.9. Ô Marquinho, ô dona Socorro, meu muito bom dia.
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0: É aqui é assim, na 105.9 não tem tristeza, só alegria. Aqui é assim, a gente multiplica alegria e soma felicidade. Ainda mais que é sexta, né? Sextou, papai, cuida.
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0: Não fique. Olha o som, Frank Rios.

0: Coisa boa.
1: Valeu.
0: Aí. Digo de cama, né, amor?
1: Obrigado, pessoal.
0: Aí.
1: Obrigado, amor.
0: Aí.

0: Eita, que hoje só é festa, hein, Flequinhos? Olha a hora certa, não perca a hora do seu dia pra começar o seu dia com muito mais energia. 6 horas e 21 minutos. Já estou na tua companhia, já estou do teu lado nessa sexta-feira bem gostosa, com muita música boa. Fica à vontade, pede a tua música, manda a tua mensagem pra quem você gosta, hein? Ah, já está à disposição? Sim, com certeza. O número do sucesso já está à sua disposição. 95-984-17-7282.
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0: Então manda aquele alô super especial. Manda daí que eu te respondo daqui.
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0: Afinal, sem você aqui fica muito ruim, muito, muito. Sem você aqui eu não gosto. É bom você interagir comigo, é gostoso demais. Eu fico mais feliz, sabia? Não ia te contar não, mas eu vou te contar. Eu fico tão feliz que você nem imagina. Quando você interage comigo, pede a tua música, manda a tua mensagem. É muito bom, é muito gostoso.

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Meu muito bom dia para você que já está sintonizado na melhor da cidade, na número 1, que é a nossa rádio, a minha, a sua. 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Não perca a hora para você que vai sair de plantão, para você que vai entrar de plantão. São 6 horas e 28 minutos. Quero mandar um dia especial ao meu cunhado Genival, que já está na escuta do nosso programa lá na capital de Boa Vista, Roraima. Ô Genival, bom dia pra você, bom dia pra Ingrid, bom dia pra Pretinha. Pretinha, meu muito bom dia pra você, minha irmã. Bom dia, que você tenha uma sexta-feira bem iluminada. Ô Eric, bom dia, Eric, pra você também, meu muito bom dia. E obrigado pela sintonia aqui na 105.9. Meu cunhado Genivaldo já está lá sintonizado com a gente através da 105.9 aqui no programa Fornejo. Um programa feito com muito carinho só pra você. E numa armadilha. Também deixa uma luz especial, minha amiga Canê, lá na Vicinal 6, no Surubim, no Tamandaré. E meu amigo Bombom Diário também já está por lá, sintonizado na frequência da 105.9 no programa Forronejo. Minha amiga Canê, bom dia. Bombom Diário, bom dia pra você também.

mandar um bom dia especial mais uma vez ao meu cunhado Genival. Já está na escuta do nosso programa e ele fala o seguinte: bom dia, Frank Rios. Bom dia, meu cunhado. Bom dia, Genival. Passando aqui só para dar um alô e oferecer as músicas do programa para todos os seus ouvintes. Eu me chamo Genival. Ô Genival, meu muito bom dia pra você, viu? Aí na escuta da 105.9 do programa Forronejo, esse programa maravilhoso que é feito com muito carinho só pra você. É, meu cunhado Genival está lá na sintonia, lá na, em Boa Vista, na capital de Roraima, mas está lá sintonizado com a gente, meu. Muito obrigado, Genival, pela sua participação aqui no meu, no seu, no nosso programa Forronejo. Sinta-se à vontade, interaja comigo todos os dias, tá bom? Fico muito feliz com a sua participação. Bom dia, meu cunhado Genival! Um abraço também à minha irmãzona Pretinha, ao Eric e à Ingrid. E vocês tenham uma ótima sexta-feira bem abençoada. Meu, muito bom dia!

0: outro programa.
1: É, aqui é assim, aqui é assim. Aqui não tem tristeza, é só alegria. Aqui a gente multiplica alegria e soma felicidade. É, então vamos junto, vem comigo na rádio atualizada, rádio moderna, rádio que dá gosto de ouvir. É isso mesmo, é a Multicinar FM 105.9. É, um abraço pra você que já está sintonizado e tá ligadinho aqui na 105.9, no seu motivador do seu rádio. É, seu motivador da manhã, é, eu sou seu fã número 1. É, pra você que tá em casa, pra você que tá no trabalho, pra você que tá no som do seu carro, pra você que tá no aplicativo, pra todo mundo ligado, meus queridos ouvintes, olha a hora certa pra você não perder a hora, 6 horas e 33 minutos.
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1: É, que é assim, o seu motivador do seu rádio de todas as manhãs. É, tá tudo certo, tudo tranquilo, tudo bem? Então vamos junto, fica comigo até as 8 da manhã. Eu fico aí pertinho de você, coladinho de você, ao teu lado, hein? Eu gosto de estar ao teu lado, eu adoro ficar do teu lado. E você, gosta? Diz pra mim, manda mensagem pra mim, pode dizer. Diz pra mim. É, o telefone de sucesso, você já sabe qual é, né? É o 95984177282. Conta pra mim, vai, conta tudo, não esconde nada, tá bom? Olha, Frank Rios, tô gostando ou não tô gostando, tá bem? Eu não vou ficar zangado. Olha, presta atenção que vai falar. Por você. E dessa vez... Eita, Frank Rios, que é sexta-feira, Frank Rios, sextou, papai. É, pra você que gosta de uma boa curtição, cuidado, hein, vai devagar, vai com calma. Não avança o sinal de uma vez, que é perigoso, vai com calma. E amanhã ainda é sábado. É, fala aí, sábado amanhã, nós tem festa lá no... Pereirão, é isso mesmo, na Escola Pereira Lima. É, amanhã nós temos uma atração da noite, o Anjo do Arrocha, lá no Arraial do nosso Colégio Pereirão. É, Francisco Pereira Lima. Amanhã tem Arraial fora de época, é lá mesmo, lá no Francisco Pereira Lima, na Escola Francisco Pereira Lima, no Pereirão. É, lá vai ter muita música boa, muita comida típica, quadrilha, diversão pra toda a comunidade. É, e o forrozão vai ser lá na quadra da escola, não perca. Amanhã, dia 1º de agosto, lá no Pereirão. É um arraialzão porreta. É, começa a partir das 19 horas. Toda a comunidade está convidada. Traga sua família e venha ser feliz com a gente. Se fosse você, não perderia. Vai ser uma festa bem maravilhosa, bem gostosa. Um arraial muito top lá na Escola Francisco Pereira Lima.
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1: É, também vamos ter lá Anjos do Arrocha. Eita, vai ser top!
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1: É, na direção, meu amigo Fumaça.
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1: 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É, mas tá tudo certo por aqui, tudo tranquilo, estamos bem, estamos sintonizados na 105.9, onde quer que você esteja, tá em pé, tá deitado, tá sentado, tá tomando café, tá tirando leitinho daquela vaquinha, leitinho quente da hora, tá apartando o bezerro pra poder tirar o leite, enfim, tá no seu carro dirigindo agora nesse momento. Tá me ouvindo? Oi, você mesmo tá dirigindo aí. Tá me dando uma carona? Meu muito bom dia pra você. E você tem uma sexta-feira bem produtiva.

é um modão maravilhoso, né? Eu quero mandar um beijo bem especial, meu amigo João Nery Sobrinho. Ele não perde um só programa, já está transado com a gente. Ô, João Nery Sobrinho, meu muito bom dia pra você, viu? Olha só, chegando participação aqui, Frank Rios. Chegando mensagem, Frank Rios. É o nosso amigo Matuso, lá de Macapá. Olha só que coisa boa, né? A nossa rádio indo bem longe, cada dia mais longe. É, meu amigo Matuso, lá de Macapá. Ele diz o seguinte: ô, Frank Rios, muito bom dia pra você. Bom dia pra você, Matuso. Eu estou aqui sintonizado através do aplicativo aqui, na 105.9 de Mucajaí, Roraima. É, meu amigo Matuso, lá em Macapá. Isso mesmo. Ele também, quem tá participando com a gente também, junto com ele, é o nosso amigo Aloísio. Ô, Aloísio, bom dia pra você. Ô, Matuso, bom dia pra você também, meu amigo. É, diretamente de Macapá. A todos a macapaense, meu muito bom dia. Macapá participando aqui com a gente no programa Forronejo. Isso é muito bom, isso é maravilhoso. Eu fico muito feliz. Matuso, eu fico feliz. Traz comigo assim que você puder, tá bom? Fica à vontade. É, então vamos junto, eu fico contigo até as 8 da manhã, nessa sexta-feira bem gostosa, bem radiante. Tá tudo legal, tudo tranquilo. Tá bom demais. Um alívio a esse coração que sofre. É, tá tudo bacana aqui no seu motivador de todas as manhãs. Pra você que de toda a região aqui de Mucajaí, sei que tá todo mundo sintonizado aqui na melhor programação da manhã. Então, meu muito bom dia pra você. Vamos junto até as 8 da manhã. Eu daqui e você daí. É. Sempre com muita alegria e aquele sorriso no rosto, porque só assim conseguimos vencer os nossos obstáculos da vida. Que às vezes eu sei que não é fácil, né? Não é fácil, é difícil. Mas com um sorriso no rosto, com alegria no coração, tudo dá certo. Mas com Deus sempre, sempre nos nossos corações, com certeza venceremos os maus e os ruins que circulam ao nosso redor. Seguimos em frente, com firmeza, sempre, e Deus no coração. Dá tudo certo. Os maus se afastam, os ruins vão embora. Tenha Deus no coração, que sempre dá certo. Não dá errado de maneira alguma.

0: 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Não perca a hora do seu dia para começar o seu dia com muito mais energia. 6 horas e 45 minutos. Olha só, chegando a participação, Frank Rios. Vamos ver quem é Frank Rios. Olha só, Frank Rios, quem... Nossa Senhora, olha só, Frank Rios. Essa eu vou escutar com muito carinho, mas com muito carinho mesmo, Frank Rios. Fala comigo, filhona.
1: Bom dia, pai, nessa sexta-feira maravilhosa. Primeiramente, quero lhe pedir a sua bênção e desejar um bom dia, uma feliz sexta-feira.
0: Vamos começar.
1: Bom dia, pai, nessa sexta-feira maravilhosa. Primeiramente, quero lhe pedir a sua bênção.
0: Deus abençoe.
1: E desejar um bom dia, uma feliz sexta-feira para o senhor e para todo o seu programa. Como o programa é forronejo, eu gostaria muito de pedir uma música. Ela é internacional, mas
0: sim,
1: ela faz parte do sertanejo country, né?
0: Muito bem.
1: E ela é uma música internacional que se chama I'll Try.
0: I'll Try. Ai, quebrar minha língua aqui, vai.
1: Mandar ela aí pra mim, eu vou agradecer muito, porque é uma música muito linda. Um bom dia a todos, um beijo e um abraço bem apertado.
0: Rapaz, deixa eu ver aqui. Eu vou ver essa mensagem de novo, que eu gostei. Vamos ver. Eu vou entender essa música, I'll Try, né? Ô, Ângela Maria, Deus te abençoe, minha filha. Olha só. Vou colocar mais uma vez pra mim te ouvir bem direitinho, vai.
1: Bom dia, pai, nessa sexta-feira maravilhosa. Primeiramente, quero lhe pedir a sua bênção.
0: Deus abençoe.
1: E desejar um bom dia, uma feliz sexta-feira para o senhor e para todo o seu programa. Como o programa é forronejo, eu gostaria muito de pedir uma música. Ela é internacional, mas ela faz parte do sertanejo country, né? E ela é uma música internacional que se chama I'll Try, de Alan Jackson.
0: Alan Jackson.
1: Se eu conseguir mandar ela aí pra mim, eu vou agradecer muito, porque é uma música muito linda. Um bom dia a todos, um beijo e um abraço bem apertado.
0: Ah, muito obrigado, Ângela Maria, pela sua participação aqui no programa Forronejo. Como é o nome da música? I'll Try, com Alan Jackson. É, Ângela Maria, gostei da sua participação aqui no programa Foronejo. Minha filha, que Deus te abençoe, que te ilumine nessa sexta-feira bem abençoada. Ângela Maria, aqui é o seguinte: você pede e a gente toca. Ângela Maria, eu sei. 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Viu como eu sei? Bom dia, Ângela Maria. Here we are. 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

É, muito bom dia. Aí foi a participação da nossa filhona Ângela Maria. Ângela Maria, muito bom dia para você e obrigado pela sua participação aqui no nosso, no meu, no seu programa Forronejo. Meu, muito obrigado mesmo. Fica à vontade, filhona. Assim que você puder, interage comigo, participa comigo. Papaizão vai ficar mais feliz ainda. Bom dia, Ângela Maria. Deixa aqui o meu abraço ao Heitor, ao meu neto Heitor, a minha netinha maravilhosa, Maria Aparecida, e ao meu amigo Adriano Moreira. Meu, muito bom dia, Ângela Maria. Que você tenha uma sexta-feira bem abençoada. Bom dia, filhona. Acertei na música, né? Depois tu me disse, eu acertei a música correta. É uma palavra enrolada, mas eu dei um jeito aqui. I'll never know. Bom dia, Ângela Maria. É, faz que nem a Ângela Maria fez. Participa comigo, interage comigo. Telefone de sucesso, você já sabe qual é. É o 95984-17-7282. Seis horas e 52 minutos.

sentir. Olha só, tá passando com a gente, quero mandar um bom dia bem especial a Jordânia Borges. Ô, Jordânia Borges, meu, muito bom dia pra você, viu? E obrigado pela sua participação aqui no programa Forronejo. Ela colocou aqui umas figurinhas do Frank Rios e todos aqui da Rádio Mundicinal FM. E ela dá o meu muito bom dia pra você, Frank Rios. Ô, Jordânia Borges, meu, muito bom dia pra você e obrigado pela sua participação aqui no programa Forronejo. Meu, muito bom dia pra você, Jordânia Borges. E

É, cochilou, gavião come, hein? É, Rádio Mocinha FM 105.9. É, sextou, meus amigos. Sexta-feira, 31 de julho de 2026. Chegou sempre o esperado final de semana para quem gosta de uma boa curtição. Então chegou, amigo, chegou. Não vai exagerar, hein? Não vai. Porque curtir em alto estilo é sempre uma boa opção. Fica a dica, hein? Essa paixão me consome. É, tá tudo bom, mas agora vem comigo, eu e você, você e eu, aí do teu lado, através da sintonia da 105.9, pelo número do WhatsApp 95984177282. É, eu preciso muito de você, afinal sem você aqui fica muito, mas muito ruim, sabia? É, te falo isso sempre, fica muito ruim sem você. É, então vem participar comigo, vem fazer a felicidade ficar maior juntinho comigo.

Aí você faz toda a diferença, então vem ser feliz comigo. Você faz toda a diferença para que a nossa rádio chegue cada dia mais longe no nosso imenso Brasil, através da 105.9, a rádio que escuta você. Eu fico extremamente feliz em ter você comigo sintonizado todos os dias. Então vem, participa, interage comigo, pede a tua música, manda a tua mensagem, tá bom? Pra quem você gosta. É, eu fico contigo até as 8 da manhã. Ainda dá tempo, meu amigo.

0: 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Olha só, Franquinhos, chegando participação aqui. Presta atenção, Franquinhos. É sexta-feira, mas fica atento, Franquinhos. É meu amigo, o Emerson Moura, lá do bairro Sagrada Família. Ele fala o seguinte: bom dia, Franquinhos. Bom dia, Emerson. Gostaria de ouvir uma música, sou seu fã número 1. Muito obrigado. Oh não, Franquinhos, é o nome da música. Com Eduardo Costa. E ofereço para a mulher da minha vida, Alzineide Queiroz. Sou o Emerson Moura, do Sagrada Família. Emerson Moura, meu muito bom dia para você. E obrigado pela sua participação aqui no programa Fornejo. É muita paixão, né, Emerson? Alzineide Queiroz fica feliz. Lógico, é um casal bem romântico, bem apaixonado. Olha, Frank Rios, ele pede a música com o Eduardo Costa, sou seu fã número 1, e lhe oferece para sua amada Alzineide Queiroz. O Emerson Moura, você pede e a gente toca.
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0: 7 horas e 4 minutos.
1: Todo mundo que tem uma pessoa especial na vida deveria fazer para ela pelo menos uma declaração de amor por dia. Olha no fundo dos olhos dela e diz simplesmente o seguinte: eu sou seu fã número 1.

É, e foi a participação do nosso amigo Emerson Moura, lá do Sagrada Família, que pediu essa música muito maravilhosa e ofereceu para sua amada Osineide Queiroz. Ô Emerson Moura, meu muito obrigado pela sua participação aqui no meu, no seu, no nosso programa Forronejo. Sinta-se à vontade.

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Não perca a hora do seu dia para começar o seu dia com muito mais energia. 7:11. Olha só, Frank Rios, chegando participação aqui no meu, no seu, no nosso programa Forronejo. Olha só, Frank Rios, é ele, é o nosso amigo Gildo, lá do bar do Copo Gelado. Meu amigo Gildo, bom dia pra você, garoto, olha só. Ele fala o seguinte: bom dia, Frank Rios. Estamos aqui na escuta do seu programa, um programa de muita audiência. Meu, muito obrigado, meu amigo Gildo, lá do bar do Copo Gelado. É, ele tá lá na escuta do nosso programa e ele fala o seguinte: olha, Frank Rios, gostaríamos de ouvir uma música com Zezé de Camargo e Luciano, Tranca a Porta e Me Beija. Ah, beija eu não, negativo. Beija a Dona Valda. Ô, meu amigo Gildo, meu, muito obrigado pela sua participação aqui no programa Forronejo. Sinta-se à vontade, interaja comigo a hora que você quiser. E já deixa aqui o meu abraço à sua esposa, Dona Val. Dona Val, meu, muito bom dia para a senhora, viu? Que Papai do Céu te abençoe, te dê uma sexta-feira bem iluminada para você e para o seu esposo, lógico, meu amigo Gildo, lá do bar do Copo Gelado. Ô, Frank Rios, deixa de moagem, coloca a música. E ele sabe escolher, sabia, Frank Rios? Ele coloca só as melhores, só as apaixonadas, só as românticas. Tá vendo aí, Dona Valdo? Tá vendo, né, Dona Val? Ó, oh, Dona Val, o cara é romântico, hein? Ele tá dizendo assim, ó: tranca a porta e me beija. Esse é meu amigo Gildo, lá do bar do Copo Gelado. É, meu amigo Gildo, aqui tem um problema sério, sabe qual é? Você pede e a gente toca. Sete horas e 13 minutos.

0: É, meu, muito bom dia. E foi a participação do nosso amigo Gildo, lá do Bar do Copo Gelado. Ele que pediu essa música, muito maravilhosa, por sinal. Uma música de Zezé de Camargo e Luciano, Tranca a Porta e Me Beija. Ô, meu amigo Gildo, meu, muito bom dia pra você, que você tenha uma ótima sexta-feira bem produtiva. Papai do Céu te abençoe sempre, viu? Interaja comigo assim que você puder. E muito obrigado pela sua participação aqui no meu, no seu, no nosso programa Forronejo. Deixa aqui o meu abraço à sua esposa, Dona Valda. Meu, muito bom dia pra você e muito obrigado. É, vamos faturar um pouquinho, é já a gente volta.
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6: 7:28.
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8: É, muito bom dia, já estou de volta, já estou por aqui ao vivo, o tempo todo, todos os dias, na Monte Sinai FM 105.9. É, aqui é assim, um profissional mais feliz, mais dedicado que o outro, para o outro, para o outro, para o outro, para que a gente tenha uma comunicação amiga, companheira, ao seu lado, e com certeza querendo que o seu dia seja cheio de atividades felizes, para que você possa aproveitar tudo que esse tempo maravilhoso nos proporciona. É, afinal, é sexta-feira, né, papai? Sextou! É que você tem um dia feliz, uma sexta-feira feliz, bem produtiva. Aproveita bem. É, mas também faz o bem, faz coisas boas. Para aproveitar o dia, a gente tem que fazer coisas boas, não é mesmo? Afinal de contas, eu sempre digo, o dia é só um número. Assim, ó, segunda, terça, quarta, quinta. Mas quem faz o dia ser bom mesmo, ser legal demais, é você. É isso mesmo, é você, é eu, é todos nós, é cada um de nós, né? Que fazemos o dia ficar mais bonito. Quando nós fazemos coisas boas, a gente tem um dia maravilhoso, com certeza, né? Como ajudando o próximo, doando alguma coisa ao próximo. Enfim, coisas boas. Coisas boas é sempre coisas boas, né? Aí você tem um dia maravilhoso, você vai dormir bem, você vai ficar leve, maneiro. É muito gostoso, né? Então quem faz o dia ficar bom é você mesmo. Se fizer o bem, é claro, né? Então, meu, muito bom dia pra você e a gente fica por aqui. Eu fico contigo até as 8 da manhã nessa programação maravilhosa que é o programa Forronejo. É cheio de coisas boas, cheio de música boa pra você. Além disso, pra quem tá trabalhando, uma boa companhia é sempre bom. Então, chega junto através do telefone do sucesso, que é o 95984177282. Olha só, Frank Rios, chegando pra participação aqui no nosso programa, Frank Rios. Vamos ver, Frank Rios, vamos ver. Presta atenção, Frank Rios. Olha só, Frank Rios. E é ele, Frank Rios. É o nosso amigo Alan Galvão. Fala comigo, garoto.
9: Bom dia, meu amigo Frank Rios.
8: Bom dia.
9: Como é que você tá?
8: Tá bem demais. Tudo tranquilo.
9: Bota um modão aí pra nós aí.
8: Um modão, sim.
9: É. Vanderlei Andrade.
8: Vanderlei Andrade.
9: Caixa Postal.
8: Caixa Postal.
9: Oferece aí pra nossa moçada aqui. Mundinho, aquele, o Jonathan.
8: Mundinho, aquele, o Jonathan.
9: Serra Dourada, São Luís.
8: Toda moçada do Serra Dourada e aí do São Luís do Anauá.
9: Um ótimo dia pra você, bom trabalho.
8: Pra você também, meu amigo Alan Galvão. Muito bom dia pra você e obrigado pela sua participação aqui no programa Forronejo. E toda essa moçada maravilhosa aí de São Luís do Anauá. Nossa amiga Keila, o Jonathan, o Mudinho, que só tem o nome de Mudinho, mas não é Mudinho, coisa nenhuma. E toda a turma legal aí do Serra Dourada, meu, muito bom dia. Sintam-se todos abraçados através do programa Forronejo, que é um programa feito com muito carinho só pra você. Olha só, Frank Rios. Alan Galvão pediu, Frank Rios, e a gente toca. Sete horas e 31 minutos.
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11: Alô.

0: 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É, e foi a participação do nosso amigo Alan Galvão. Ele que pediu essa música aí com Vanderlei Andrade, Caixa Postal. O meu amigo Alan Galvão, muito obrigado pela sua participação aqui no meu, no seu, no nosso programa Forronejo, tá bom? Fique à vontade, microfone aberto pra você. É, o melhor da vida não é igual pra todo mundo. Por isso, não deixa ninguém encher teu saco, tá bom? Fica a dica. Felicidade, todo mundo quer. Mas é uma questão individual. Eu quero ser seu amigo de todas as manhãs. Amigo, avós, companheira. Nessa sexta-feira, bem gostosa, bem radiante. Fica o meu abraço aqui, desse amigo de todas as manhãs, Frank Rios.
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0: 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É isso mesmo. Olha só, tome o hábito de acordar feliz. Não importa o que você esteja passando. A vida poderia ser melhor, mas também poderia ser muito pior. Sempre ore, ore, seja grato, mas seja grato. Que Deus abençoe esse dia maravilhoso. Que tenhamos um dia repleto de alegria e muita paz. São os votos desse amigo que vos fala, Frank Rios, aqui do programa Forronejo. Meu muito bom dia para você, está sintonizado aqui na melhor da cidade. Meu muito bom dia. Vai me fazer sofrer. Olha só, lembrando que amanhã, dia 1º, tem um grande arraial lá na escola Pereira Lima. Francisco Pereira Lima, é, na escola. É, vai ter o arraial do Pereirão. É amanhã, dia 1º de agosto, com a atração musical Anjo do Arrocha. É, vai ter muita música boa, comida típica, quadrilha e diversão para toda a comunidade. É, tô falando que vai ser lá na escola Francisco Pereira Lima, o Arraial do Pereirão. É, vai começar a partir das 19 horas. Toda a comunidade está convidada. Traga sua família e venha ser feliz com a gente no Grande Arraial do Pereirão. É amanhã, dia 1º, começa a partir das 19 horas. Então não perca, vai ser uma festa maravilhosa. É, e vai cantar lá pra gente, é eles mesmo, Anjo do Arrocha. Na direção, meu amigo Fumaça.
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0: Olha só, quero mandar um bom dia bem especial à minha amiga Toca, que está sintonizada com a gente, ligadinha no programa Forronejo. Toca, meu muito bom dia pra você. Dona Natalina, mãe da nossa amiga Nanã. Dona Natalina, meu muito bom dia pra senhora. Você que está escutando a gente aí através do seu rádio maravilhoso, sintonizado na 105.9. Dona Natalina, meu muito bom dia pra você.
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0: Ô, meu amigo Tobata, cadê você, Tobata? O Tobata, lá da Predeira do Maranhão. Tobata, bom dia, garoto. Meu amigo Lael Júnior, chefe da garagem, meu muito bom dia. Minha amiga Dara e a minha amiga Artemise são as gestoras lá da Escola Jesus de Nazaré. Estão ligadinhas com a gente através da 105.9. Meu amigo João Nery Sobrinho. Ô, João Nery Sobrinho, bom dia, garoto. Meu amigo Rafael, lá em São Mateus, no Maranhão. Também está sintonizado com a gente através da 105.9. Ô, Rafael, meu muito bom dia para você e todos aí de São Mateus, no Maranhão. Dona Maria José, meu muito bom dia para a senhora. Dona Maria José é a mãezona do nosso amigo Alexandre, ali em frente à rodoviária. Dona Maria José, meu muito bom dia para a senhora. E para o Alexandre também. Bom dia, Alexandre. Meu amigo Rivelino, cadê você, Rivelino? Bom dia pra você, garoto. Minha amigona, minha amiga, Dona Olívia. Dona Olívia é mãe da Fabi Silva. Ela é assídua da 105.9 do programa Forronejo. É, minha amigona mesmo. Dona Olívia, meu muito bom dia pra senhora, que a senhora tem uma sexta-feira bem iluminada e bem abençoada, tá bom? Dona Olívia, sinta-se abraçada aqui desse amigo Frank Rios. É também meu bom dia para Fabi Silva. Fabi Silva, bom dia para você, lá no bairro Monte Sinai. Meu amigo Sargento Evangelista, chefe da Copa, lá da Escola Maria Maricelma. Meu muito bom dia para você, Sargento Evangelista. Meu amigo José Adilson também tá por lá, sintonizado com a gente através da 105.9, lá na Escola Maria Maricelma. Ô, José Adilson, bom dia para você, garoto. Deus, eu te amo. Também está por lá nosso amigo Sargento Banza. Ô, Banza, bom dia para você, Sargento. Selva, Sargento. Bom dia, Sargento Banza. Que você tenha uma sexta-feira bem iluminada. E a toda essa equipe aí maravilhosa da Escola Maria Maricelma, meu muito bom dia. É, também quero mandar um bom dia bem especial à minha amiga Dona Celita. Dona Celita, bom dia pra senhora, viu? Bom dia. Que a senhora tenha uma sexta-feira bem gostosa, bem radiante e bem iluminada, tá bom? Dona Celita é a mãezona da nossa amiga professora Lídia. Ô, professora Lídia, bom dia pra você também, viu? Você tenha uma ótima sexta-feira também, bem abençoada. Bom dia. Bom dia, Dona Celita. Eu também quero mandar um alô bem especial, uma pessoa maravilhosa. É a minha esposa Solange. Ô, Solange, meu amor, já acordou? Já está sintonizado na 105.9. É, aqui do seu amorzão. Ô, Solange, bom dia. Daqui a pouco estou aí pra gente tomar aquele cafezinho quente junto, tá bom, Solange? Meu muito bom dia pra você.
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0: É, também quero deixar um bom dia especial à professora Gilda, minha vizinha maravilhosa, professora Gilda, que está sintonizada com a gente através do seu aplicativo. Ô, professora Gilda, meu muito bom dia para você, que você tenha uma sexta-feira bem abençoada.
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0: Também mandar um bom dia especial pra minha vizinha top, Dona Sandra. Ô, Dona Sandra, acordou, Dona Sandra? Bom dia para você, viu? Também minha vizinha Stephanie. Ô, Stephanie, bom dia para você.

0: É, também chama meu bom dia especial, meu amigo Amazonas, lá na beira do rio, tá sempre ligadinho com a gente, na sintonia da 105.9. Meu amigo Amazonas, meu muito bom dia pra você. Meu amigo Antônio Benjamin, também lá na beira do rio, sintonizado com a gente, através da 105.9, desse programa maravilhoso, que é o programa Forronejo. Todo mundo na escuta, né? Que programa maravilhoso é esse programa Forronejo. Na comunicação, esse gostosão, Frank Rios. É, quero deixar aqui meu bom dia especial, meu amigo Christian. É, faz um trabalho maravilhoso nas vilas da nossa cidade ou do nosso município, Frank Rios. É, com muitas coisas boas. Coisas boas é levando os nossos doutores para cuidar da saúde do nosso povo. Quero deixar aqui meu abraço, meu bom dia à doutora Rosana, ao doutor Raul e a nossa queridíssima enfermeira Esté. Meu muito bom dia para você. O doutor Nicolas, bom dia. E a nossa enfermeira Milena também, meu muito bom dia. Doutor Orlando, parece que tá de férias, mas umas férias bem gostosas, né? Bem... Que sejam umas férias bem abençoadas, doutor Orlando. Bom dia pra você. Se estiver na escuta do programa, meu muito bom dia pra você, doutor Orlando. Essa equipe maravilhosa lá do interior. Ele faz parte da Vila da Penha, Vila Nova, Vila Piaú e Vila Samaúma. É para essas vilas aí que eles fazem um trabalho maravilhoso cuidando da saúde do nosso povo. Isso mesmo. Sendo conduzido pelo nosso amigo Christian. É um grande motorista que transporta essa equipe maravilhosa com toda a segurança.
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0: É, para atender toda a população do nosso maravilhoso interior. Lembrando que isso acontece de segunda a sexta-feira. Então fica aqui o meu abraço para todos da área da saúde. É, falar em saúde também, quero deixar um bom dia bem especial ao meu amigo Didec. Ele faz um trabalho maravilhoso aqui no nosso município, na área da saúde. Meu amigo Didec, bom dia para você, garoto.

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Olha só, Frank Rios. Rádio Boicena FM 105.9, 7 horas e 46 minutos. Olha, Frank Rios, vamos animar, Frank Rios. É sexta-feira, Frank Rios. Anime esse programa, Frank Rios. Tá bom, vamos animar então, vamos. Eita, nós! Aí sim, Frank Rios. Solta o som, Frank Rios. 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

Sexto! Papá! Olha só, não perca a hora, não perca a hora. Sexta-feira, mas não perca a hora. 7:50. É, aqui na 105.9 Rádio Mocinha FM, é assim, aqui não tem tristeza. Aqui só é alegria. Aqui a gente multiplica alegria e soma felicidade no final. Aê! Ei, guai, ui, ui. Eita, nós! Quero deixar um bom dia especial ao meu amigo William, lá na Comunidade do Sonho, e a sua esposa Simone, sempre ligadinho com a gente, todas as manhãs, através da 105.9. Meu amigo William, dona Simone, meu muito bom dia, aí na Comunidade dos Sonhos. Remete, que mais? Deixa meu amor especial, meu amigo Zé Gatinho, lá no bar Curva de Rio. Aê, ô Zé Gatinho, bom dia pra você, aí no bar Curva de Rio. Também muito especial, meu amigo Cláudio, lá no Jogo do Bicho. Cláudio, bom dia pra você e toda essa moçada aí do Jogo do Bicho, do nosso amigo Cláudio. Cadê o Encarnado? Tá por aí? Encarnado, bom dia pra você, garoto. 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Eu falei, maçonaria do nosso amigo Raimundinho. Essa é boa. Meu amigo Raimundinho, bom dia para você e toda a sua equipe aí da maçonaria. Chama, chama!

0: 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Olha só, também quero chamar um bom dia bem especial, meu amigo Irislan, lá da Constroal. Isso mesmo. Meu amigo Irislan é um grande empresário, um grande amigo aqui da nossa comunidade, do nosso Mucajaí. O Irislan, meu muito bom dia para você. E você tem uma sexta-feira bem produtiva aí no seu negócio, na sua... 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Olha só, ligação chegando, Frank Rios. Vamos ver quem é, Frank Rios. Alô, diga, bom dia.
1: Oi, Isabel.
0: Ligaram errado, Frank Rios. É só pra atrapalhar. Eita, nós! 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Eu também quero chamar um bom dia especial a minha amiguinha Aline e meu amiguinho Lino Benício. É, são os filhos do nosso amigo Irislan. Meu muito bom dia pra você, Lino Benício, e minha amiga Aline.

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1: É, quem ama, perdoa, é lógico, né? Olha só, Frank Rios chegando, participação aqui no programa, Frank Rios. Fica atento, Frank Rios. Vamos ver quem é, Frank Rios. Olha só, Frank Rios. É aí, nosso amigo Cláudio, lá do Jogo do Bicho. Fala comigo, meu amigo Cláudio.
2: Bom dia, meu amigo. Encarnado escutando. Você falou o nome.

Mais, hein? O encanado, muito bom dia pra você aí. Aí, ao lado do nosso amigo Cláudio, aí no Jogo do Bicho. Meu amigo Cláudio, muito bom dia pra você e muito obrigado pela sua participação aqui no programa Forronejo. Participe sempre, sinta-se à vontade, tá bom? Traja comigo assim que você puder. Meu muito bom dia pra você e você tenha uma ótima sexta-feira bem produtiva. Pra você e todos aí ao seu redor, aí no Jogo do Bicho do nosso amigo Cláudio. Oi, encanado! Nosso amigo Cláudio falou o seguinte, que você gosta é dessa. Olha só, encarnado, acorda encarnado. 7 horas e 59 minutos.

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Ai, que coisa linda como brilha! 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Mas também ele usa uma serinha especial importada do Paraguai!

0: É, e foi a participação do nosso amigo Encarnado. Encarnado, essa aí mesmo tu queria, Encarnado. É o creme, é a praia do corno. Meu amigo Cláudio, muito bom dia pra você e obrigado pela sua participação aqui no programa Forronejo. Diga pro Encarnado que essa música aí é muito maluca. É o quebra-pau danado de corno correndo atrás. Mas enfim, ele gosta, né, meu amigo Cláudio? Fazer o quê, né? O Encarnado, muito bom dia pra você e você tenha uma ótima sexta-feira bem abençoada. Muito bom dia.
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0: É, deixa aqui meu bom dia especial ao meu amigo Boca Aberta, lá na Agropecuária Rodrigues. O Boca Aberta, muito bom dia pra você e todos aí da Agropecuária Rodrigues. Olha, coloca aí o nosso amigo aí, o venezuelano, pra trabalhar, viu? Ele tá muito folgado aí. Bom dia, meu amigo venezuelano. E vocês tenham uma ótima sexta-feira bem produtiva aí na Agropecuária Rodrigues. Bom dia, meu amigo Boca Aberta. É, também que chamei um bom dia especial a nossa amiga Josiane. Josiane, muito bom dia pra você. Josiane é nossa amiga Jainara. Ela que faz parte da equipe do nosso deputado Idásio da Perfil. Josiane, meu muito bom dia pra você e um bom dia especial também pra nossa amiga Jainara. Sintam-se todas abraçadas aqui do programa Forronejo. É, ela faz parte da equipe do deputado Idásio da Perfil. Ô, dona Helena! Dona Helena, bom dia pra senhora. Dona Helena é a mãezona da nossa amiga Josiane. Dona Helena, meu bom dia pra senhora, que a senhora tenha uma ótima sexta-feira bem iluminada, viu? Bom dia, Dona Helena. Olha só, Frequinho, chegando uma mensagem, Frequinho. Aí não diz o nome, mas diz o seguinte. Bom dia, Frank Rios! Uma excelente sexta-feira com a graça e a proteção divina. Que Deus abençoe grandemente todos nós. Muito obrigado pra você também, viu? Não diz aqui o nome, mas tá valendo, né? Ela diz o seguinte. Toca aí Quarto Negro com Amado Batista. Meu, muito obrigado. Obrigado, digo eu, pela sua participação aqui no meu, no seu, no nosso programa Forronejo. Você pede, a gente toca. Oito horas e seis minutos.

É, e você tem a participação. É, não disse não, é uma pessoa aí que pediu, um ouvinte secreto, vamos dizer assim, né, Frank Rios? Ele pediu essa música aí, Quarto Negro com Amado Batista, e uma música maravilhosa, com certeza. Muito obrigado pela sua participação, ouvinte, ouvinte querido. É, quero deixar meu bom dia especial, meu amigo Manelzinho. Ô Manelzinho, bom dia pra você, meu amigo. Manelzinho comprou um rádio muito bonito só pra ficar na escuta do programa Forronete, né, Manelzinho? Cadê você, garoto? Meu, muito bom dia pra você. Manelzinho é irmão do nosso amigo Negrote. Ô Negrote, meu, muito bom dia pra você também, que você tem uma sexta-feira bem produtiva, bem iluminada. Também deixar meu bom dia especial à nossa amiga Socorrinha. Socorrinha é a esposa do nosso amigo Negrote. Também está sintonizada com a gente através da 105.9 no programa Forronejo. O Socorrinha, meu, muito bom dia pra você, pro Negrote e pro nosso amigo Manelzinho.

Ah, agora sim. A ouvinte que participou comigo, que pediu a música de Quarto Negro com Amado Batista, é a nossa amiga Bia. Ô, Bia, muito obrigado pela sua participação aqui no programa Forronejo. Que você tenha uma ótima sexta-feira bem abençoada, viu? Ô, Bia, meu muito obrigado pra você. Interaja comigo sempre. Fique à vontade. É a nossa amiga Bia que pediu a música com Amado Batista, Quarto Negro. É, esse fera aí, dia 15 de agosto, tá aqui com a gente, bem pertinho da gente, cantando pra gente ali na pousada da tia Albertina. É, esse cantorzão aí, você ama o Nies, né? É, vai ser ótimo, vai ser top demais. Você não pode perder, vai ser uma festa muito maravilhosa. É, dia 15 de agosto, ali na pousada da tia Albertina, do nosso amigo Michel. Na produção, lógico, né? É o nosso amigo Cleibe Lacorte, ele mesmo que tá por trás de todo esse bastidor e trazendo esse fera pra nós aí. Muito legal, um cantor sensacional, que é ele, Seyam Muniz. É, dia 15 de agosto, estará com a gente aqui bem pertinho de nós, cantando bem pertinho da gente, ali na pousada da tia Albertina. É, Cleibe Lacorte, bom dia, garoto!

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Olha só, Frank Rio, chegando uma mensagem, Frank Rio. É o nosso amigo Daníbio. Ô, Daníbio, bom dia pra você. Ele fala o seguinte: bom dia, meu amigo Frank Rios. Gostaria de ouvir Barzinho de Bairro com Ivonei Fernandes. O meu amigo Daníbio, você pede e a gente toca. E muito obrigado pela sua participação aqui no programa Forronejo. Toca o som, Frank Rios.

0: É, foi pra passar o nosso amigo De Silva. Ele que pediu essa música aí, Seresta de Bairro, com o nosso amigo Ivonei Fernandes. Meu amigo De Silva, muito obrigado pela sua participação aqui no meu, no seu, no nosso programa Forronejo. Sinta-se abraçado sempre, à vontade. Interaja comigo sempre que você puder, tá bom, meu amigo De Silva? Aquele abraço do Frank Rios, meu amigo De Silva. Olha só, Frank Rios, aqui não para chegando mensagem, Frank Rios. Vamos ver quem é, Frank Rios. Olha só, Frank Rios, é ele, nosso amigo Manelzinho. Fala comigo, Manelzinho.
1: Manelzinho na escuta.
0: É, Manelzinho na escuta. Muito obrigado, Manelzinho, pela sua participação aqui no programa Forronejo, tá bom? Sinta-se à vontade. Eu vi o teu rádio aí, um rádio muito bonito, gostei. É só pra escutar o programa Forronejo. Meu amigo Manelzinho, que você tenha uma sexta-feira bem abençoada e bem produtiva, tá bom? Fica aqui o meu abraço do seu amigo Frank Rios. Olha só, Frank Rios, chegando mais mensagem, Frank Rios. Eita, Frank Rios, hoje tu não sai daqui não, Frank Rios. Vamos ver quem é, Frank Rios. Olha só, Frank Rios, é ele, nosso amigo Gilson Rufino. Fala comigo, garoto.
2: Bom dia, meu amigo. Manda um alôzão aqui pro Miguel.
0: Sim.
2: João.
0: João.
2: É, Diego.
0: Diego.
2: Pra mim, Gilson. E um alôzão pra nossa rainha.
0: Nossa rainha.
2: Josefa Rufino.
0: Dona Josefa Rufino.
2: Agradeço você.
0: Sim.
2: E bota a música aí do A Carta.
0: Sim.
2: Eduardo Costa, para ficar mais show.
0: Eita, nós. Coloco sim, meu amigo Gilson Rufino. Muito obrigado. Meu, muito obrigado pela sua participação aqui no programa Forronejo. Sinta-se abraçado aqui desse amigo que vos fala, Frank Rios. E todos aí, essa equipe maravilhosa aí que tá do seu lado trabalhando hoje, nessa sexta-feira bem gostosa. Meu, muito bom dia para você. E também meu abraço aqui àquela rainha maravilhosa, é a nossa queridíssima Dona Josefa Rufino. Dona Josefa Rufino, meu, muito bom dia pra senhora, que a senhora tenha uma sexta-feira bem iluminada, bem gostosa, tá bom? Fica aqui o abraço desse amigo que vos fala, Frank Rios, do programa Forronejo. Dona Josefa Rufino, meu, muito bom dia pra senhora. Ô, meu amigo Gilson Rufino, você pediu, a gente toca A Carta com Eduardo Costa. Oito horas e 18 minutos.

Não. Eita!

Aí sim, aí é fera, nosso amigão, nosso queridíssimo cantor Eduardo Costa. Aí a garganta de ouro, né? Ô, meu amigo Gilson Rufino, muito obrigado pela sua participação aqui no programa Forronejo. Aí foi a participação do nosso amigo Gilson Rufino. Ele que pediu essa música aí com Eduardo Costa, A Carta. É uma música muito bonita. Eduardo Costa é um grande cantor, é um fenômeno. Meu, muito obrigado, Gilson Rufino. Ela é essa

0: 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Se tiver outra, amigo, é falsa, não vai, tá bom?
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É nesse embalo gostoso do Cian Muniz que a gente vai chegando mais um final do nosso programa. É fazer o quê, né? Temos que ir, temos que terminar o programa. Eu só tenho a agradecer a cada um de você que participou comigo, que interagiu comigo, que pediu a tua música, que mandou a tua mensagem. Eu só tenho a te dizer meu muitíssimo obrigado, tá bom? Muito obrigado mesmo, de coração. Eu faço esse programa aqui, é de coração, você pode ter certeza disso. Com muito carinho que você ouvinte merece. E merece meu respeito de qualidade. Isso eu falo do fundo do coração. Meu, muito obrigado a você mesmo que participou comigo, que interagiu, que deu bom dia, que pediu sua música, que mandou sua mensagem. Enfim, para você que participou comigo, meu muito obrigado. E para você também que não participou, mas com certeza estava na escuta do programa, estava sintonizado, estava ouvindo esse programa maravilhoso. Meu muito bom dia também, meu muito obrigado para você. Então, a gente vai chegar mais no final desse programa. Mas faz um favor para mim, tá bom? Não desliga o rádio, porque daqui a pouco tem ele, nosso amigo JC, com um programa maravilhoso, que é o programa Disque Toque. Ele já se encontra aqui no nosso estúdio, acabou de chegar. Tá louco, louco para começar esse programa maravilhoso, que é o programa Disque Toque, que começa daqui a pouco com o nosso amigo JC. Então, interage com ele, participa com ele, que com certeza vocês vão ter uma manhã de sexta-feira bem maravilhosa. Então, meu muito bom dia para você, fique com Deus, que com Deus eu vou. Prometo voltar segunda-feira, assim, se Deus nos permitir, é claro, né? Mas Deus permite, porque Deus é bom o tempo todo. Quem tem Deus no coração, tem tudo, não tenha dúvida, com certeza. Quem tem Deus, tem um dia muito maravilhoso. Então, meu muito bom dia e tchau, tchau, cidade. Sumir.

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0: Aí, muito bem, nós já estamos aqui na 105,9. É, já estou de volta, seu amigo JC, aqui de todas as manhãs, trazendo o melhor da música pra você. Aí, meu bom dia pra você que está ligadinho aí nos quatro cantos da nossa cidade, já mandando a sua mensagem. Muito obrigado pela sua audiência. Esse bebezinho é todo seu, né? Que tal, hein? Aí, pra você que tá conferindo a nossa programação, muito obrigado pela sua audiência. É, meu parceiro, aqui esse bebezinho aqui é todo seu, né? Olha, você não pode esquecer, né? 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Aqui da Monte Sinai FM 105,9. Um abraço aí, nossos patrocinadores aqui da Monte Sinai FM 105.9, a rádio que é sucesso, lógico, você conferindo a nossa programação. 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Olha, nós temos mais mensagens chegando por aqui, bora cuidar porque são 9h42 e a gente fica sempre aí atendendo você. Deixa eu ver quem mandou mensagem aqui pra gente. Ei, lasqueira, fala sério. Alô, meu amigo, deixa eu ver aqui, é o Alan Galvão, né? Fala, menino, o que que tu quer? Esse pessoal é o tempo pra beber e escutar música, né? Tá certo, é o cara que é aposentado é outra coisa. Fala comigo, alô, bom dia.
1: Bom dia, meu amigo JC, rapaz.
0: Que foi, menino?
1: Como é que você tá nessa manhã?
0: Eu tô bem, bonito e rico, e você?
1: De sextão.
0: É, sextou, né? Sextou, papai.
1: Tomando um aqui de leve aqui.
0: De leve. Desde onde que tu bebe esse negócio de leve, vai acabar. É, meu parceiro, e esse negócio de leve, isso vai acabar levantando o voo. Fala, menino, cuida.
1: Vou já buscar mais outro ali.
0: Ah, meu Deus do céu. Tá só comprando fiado, né, parceiro? Compra fiado, tá, parceiro? Compra fiado que depois não vai ter condição de pagar.
2: Caralho!
0: Ei, menino traquina, aí gosta.
1: Eu te mandei aí, JC.
0: Tu mandou o quê? Um pix? Eu olhei aqui e não caiu ainda, não.
1: Do cantor e da música
0: aí. Ah, tá. Fala.
1: Toca lá pra nós aí, oferece pra nossa moçada aqui de São Luís. Você conhece a moçada?
0: Eu conheço.
1: Quem é?
0: É, o São Luís do Anauá aí, só tem gente bacana. Tem aí a minha amiga Keila. Aí o Jonas, Dona Rosa, tem o meu amigo Galvão e tem os meninos lá do Serra Dourada, né?
1: E o nosso amigo Raimundinho, o pessoal da Serra Dourada também.
0: Isso, Raimundinho. Cadê o Raimundinho? Tá por aí tomando goró? Aí gosta de tomar pinga, tu é doido. Quando não tem, ele toma acetona com cachaça. Ou seja, acetona com álcool.
1: Beleza, meu lindo? Ótimo dia pra você, bom trabalho.
0: Meu lindo, tu gosta.
2: Ele gosta.
0: É, eu vi rolar um clima aí muito bom.
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0: Ele gosta. Ele gosta, eu tô sabendo que ele gosta. Quem gosta mesmo de ti, sabe quem é o Galvão? É o Frank Hill. O Frank Hill é apaixonado pelo Galvão.
2: Caralho.
0: Um abraço aí, pessoal, aí do São Luís do Anauá, tá bom, meu parceiro? Um grande abraço aí, essa turminha maravilhosa, beleza? Mas vou tocar a sua música que você pediu. Ô, Diva, fala com o JC, cuida, que tá pra ficar de noite.
4: Bom dia, JC.
0: Que foi que que houve?
2: Já tô sem, bota Léo Magalhães aí pra mim, 2%.
0: 2%.
2: Vou oferecer pro meu esposo Jeová.
0: Ah.
2: E pra vocês.
0: Sim.
2: Pra todos os ouvintes. Bom dia, bom dia.
0: Aí, minha querida diva. Bom dia pra você. Um forte abraço aí do seu amigo JC. Ela pediu aí. É, Léo Magalhães, 2%. Olha, deixa eu falar. Ô, diva, cuida, porque 2% é 2%. Depois que acabar, parceiro, ninguém consegue mais falar com ninguém. 9h45, chegando mais uma. É de Cheirão Perfeito.

0: Ai, muito bem, galera, de volta. E você curtiu aí, né? Olha só, 2% aí com Léo Magalhães. Essa daí foi pra minha querida Diva. Aí, sempre curtindo a nossa programação. Alô, deixa eu mandar aqui o meu alô aí pra toda aquela turminha maravilhosa lá da Casa Agropecuária Agromate. Oi, seu Manuel, dona Fátima Godoy. Aí, sempre ligadinho com a gente. Bom dia pra vocês, um forte abraço. Toda essa turminha maravilhosa. Olha, quero deixar meu bom dia sempre ligadinho com a gente, meu amigo Piauí, lá da sua chácara do bairro dos Estados. Alô, Piauí, bom dia pra você. Um forte abraço aí do seu amigo JC. Tá lá ligadinho com a gente. Leva um abraço aí ao meu amigo professor Roberto Carpanini. Sempre ligadinho. É, meu parceiro, um forte abraço aí, o Carpanini, lá na Chácara J Carpa. Alô, meu amigo Negrote, bom dia pro Negrote, sempre ligadinho com a gente, bom dia. Aí, um abraço pra você que tá conferindo comigo lá em Boa Vista. Alô, Boa Vista, bom dia pra você. Em qualquer parte ali de Boa Vista, curtindo através do nosso aplicativo, bom dia.
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0: 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Alô, minha querida Yolanda, lá da Avenida Maranhão, sempre ligadinho com a gente, bom dia pra você. Aí um abraço aí a Maria de Souza, sempre ligadinho com a gente, a Maria de Souza, bom dia pra você, um grande abraço aí, a Maria de Souza, sempre sintonizado, meu amigo Zé da Caçamba, é meu amigo Zé da Caçamba, bom dia! É, meu parceiro, você que está aí do outro lado do rádio, manda sua mensagem, interagem com o JZ. Alô, meu amigo João Carlos, ele está aguardando por você ali no supermercado Nova Jerusalém, aonde você vai comprar e economizar de verdade, bebê. João Carlos, bom dia pra você. Aí deixa meu bom dia pra minha querida Juclea. Alô, Ju, bom dia pra você. Um abraço a Juclea, sempre conferindo a programação. Um bom dia aí a professora Alcijane e a sua mãezona, dona Iolia. Olha, quero deixar meu bom dia pra minha querida Dige, lá no bairro do Pioneiro, meu amigo... Cadê o Terra Seca, né? Bom dia pra vocês aí, conferindo comigo no bairro do Pioneiro. É, no bairro do Pioneiro, por lá tá a Nete, sempre ligadinho com a gente, seu paizão, sempre sintonizados. Bom dia. É, meu parceiro, nessa vibe legal que a gente vai tocando suas melhores, né? Aí quero deixar meu bom dia aí pra minha querida Toca. Oi, Toca. Bom dia pra você, Toca. Cadê o Renaide Filho? Grande locutor, né? Lá em Boa Vista. Renaide Filho, bom dia pra você, meu lindo. A Toca, bom dia pra você. Tá bom assim? Ou você quer mais? Aí, olha, quero deixar meu bom dia pro meu amigo Arrizão e a minha querida Somara Lima, sempre conferindo comigo lá na fazenda. Por lá tem a Tamara, tem a Suele, Franciele, todo mundo ligadinho. Um abraço aí a minha querida Roseira, meu amigo Ciro, lá no sítio dos sonhos, sempre ligadinho. Bom dia, menino. Cuida que já tá ficando de noite, que são 9h56.
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0: Ah, meu Deus do céu. Vai vendo, Divana.
1: Matinho Daná, Agamemnon,
0: Arradiocho, fala zero, né? Essa é a Mocidade FM, sexta-feira. Olha, quero deixar meu grande abraço aí. É, os grandes apresentadores aqui da Mocidade FM, meu amigo Valdir Aguiar, que comanda aqui o programa Brega e Chica aqui pela 105,9. Bom dia, dona Andréa, que apresenta aí Show da Tarde aqui na Mocidade FM. Bom dia pra você. E um abraço aí, o grande. É, radialista, né? Grande comunicador, jornalista, coach, empresário e muito mais. Eu estou falando dele, né? O cara que apresenta aqui o jornal da Monte-se da FM, eu estou falando dele, do comunicador Nil Teixeira.
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0: Lasqueira, hein? Alô, minha querida, olha só, a Francélia, lá sabe onde? Lá em Milagres, no Maranhão. Um abraço aí, meu amigo, homem da jumenta. É o Renê, né, Francélia? Bom dia pro Renê aí no Maranhão. Pensa numa terra boa, é Maranhão. Por lá tem meu amigo Antônio Onicosta, lá no restaurante Pimenta de Cheiro. Eu acredito. Hoje é sexta-feira, hoje pode tudo, parceiro. Só não pode ir preso e nem voltar pra ex. A minha querida Rosa mandou mensagem aqui pra gente dizendo, olha, bom dia, JC. Ótima sexta-feira pra você. Toca pra mim aí uma música de Gustavo Lima. Termina comigo antes. terminar contigo antes. Tá bom, antes de terminar, eu te aviso, Bazinha. Antes de terminar, eu aviso pra você. Pode deixar. Não se preocupa, não, que eu vou mandar, sim, um recado pra você.
2: Ele não vai, não.
0: Eu vou porque eu não tenho papo na língua, não.
2: Por quê? Não acredito.
0: Pode acreditar. Deixa eu ver aqui quem mais mandou. Vou já tocar, tá bom? Ô, Dona Rosa, vou já tocar assim pra você, viu, menininha? Vou já tocar pra você. Alô, minha querida Ju. Rapaz, a Ju tá lá ligada na 105,9. A Ju tá doidinha pra tomar uma, parceiro. Ainda não tá de noite, parceiro. Fala sério. Tá doido pra tomar uma. Pensa que eu não tô sabendo, né?
2: O quê? Não acredito.
0: Pode acreditar, porque ela mandou mensagem aqui pra gente dizendo, olha, bom dia, JC. Eu estou ligadinho aqui no programa. Eu sou a Ju Alves. Toca pra gente. Sextou, né, JC? Deus abençoe o nosso dia. Bota aí pra gente uma música aí boa pra gente ouvir. Imagine eu. Ah, imagine quem, menina? Eu? Ah, não. Ela tá falando, JC, imagine eu. É o título da música. Toca aí com o Eduardo Costa, por favor, que tá pra escurecer. Eu tô doido pra tomar um. Ah, meu Deus do céu. Então bora, Ju. Bora de música. Na sequência eu toco a pedido da Rosa. Chora, Ju Alves.

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1: É isso mesmo, já estou de volta, 10 horas e 9 minutos. 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É, meu parceiro. E aí, lógico, meu amigo São Nunca, meu amigo Anderson, tá guardando por você. 10 e 9, olha, tivemos aí uma queda de internet, gente. A internet tá igual o Ilba, cheio de plano, mas nenhum presta. Mas já está aqui de volta, bora vir aqui, né? Nós vamos tocar a pedido aí da minha querida Ju e também aí a música a pedido da Rosa. Nós vamos tentar tocar aqui porque o sistema hoje tá daquele preto, tá igual o JC. Mamado, mamado, parceiro. 10 e 9.

Aí, muito bem, 10 horas e 15. Você curtiu aí, Eduardo Costa. Imagine eu. E agora chama ela pra mim, vai. 10 e 15, essa é a sua rádio hoje da FM 105,9. Quero deixar o meu bom dia aí pra você que está ligadinho comigo. A minha querida Lucineide Flores. Lucineide, bom dia pra você, Lucineide. Como é que a senhora está? Tá tudo bem? Cadê meu amigo Irã? É, o Eletro Irã. Cadê o meu amigo Irã, né? Tá trabalhando, né, Lucineide? Lucineide, bom dia pra você, um forte abraço aí do seu amigo JC. Ela mandou mensagem pra gente. Tudo bem, JC? Bom dia, manda aí um alô aí pra nós e toca uma boa. Ah, tá bom, Lucineide. Vou tocar uma boa pra você, mas antes eu vou tocar essa minha aqui, tá bom, ô Lucineide? Vou tocar essa, na sequência eu toco uma pra você. Tá bom, Lucineide? Pode ser?

Ai, muito bem, você gostou aí, Gustavo Lima, termina comigo antes, né? Essa aí foi a pedido aí da minha querida Rosa. Ah, meu parceiro, nessa vibe, aí são 10 horas e mais 18, olha só, lembrando você, né? Aí você, meu amigo Márcio Andrade dos Santos, perdeu o seu documento, aí um documento aí da sua moto... Aí, de rodagem, né? É o seu licenciamento. Então, se você aí realmente tá procurando, já está aqui nos estúdios da Monte Sinai FM. Olha, você não pode perder que amanhã, meio-dia, tem um grande bate-papo, entrevista aí com a deputada federal Helena da Asa Tua. Aqui com um grande comunicador, Nil Teixeira, aqui pela Monte Sinai FM, né? Bom, 10 e 19... Olha, eu vou tocar aqui uma música, essa daqui vai pra ela, né? Lógico, curtindo a Monte Sinai FM, a Lucinei de Flores, tá ligado com a gente, pediu, né? E a gente vai tocar uma boa pra ela. Ô Lucineide, seria boa essa daqui, talvez, né? Essa daqui é boa demais, né? É, minha linda, essa daqui ela gosta. Meu amigo Irã, ele gosta dessa música. É, menina, ele gosta dessa cantora, gosta de curtir essas músicas. Inclusive, ele provavelmente, né, Lucineide? Ele deve estar escutando. Lucineide, que tal eu tocar essa daqui linda, ó?

0: Ai, muito bem, já estou de volta, 10 horas e 30 minutos aqui na 105,9, né? Você conferiu aí, música de Roberta Miranda, uma sequência de música boa aqui pela 105,9. Não sei mais mensagem chegando por aqui, a dona Toca. Oi, Toca, bom dia pra Toca, sempre ligadinha com a gente. Ela mandou uma mensagem pra gente aqui, dizendo, olha, bom dia, JC. É, lasqueira, para aí que eu vou já ver o áudio aqui dela. O que foi, olha? Fala com o JC aí, olha, não, a Toca. A Toca mandou mensagem e quer falar com o JC, é isso? Ah, meu Deus do céu, Toca, desse jeito. Aí você mexe com a minha sensibilidade. Vou já tocar assim pra você. Aí já, vou colocar o seu áudio. Deixa eu ver aqui, a Lizete, é isso? Oi, Lizete, bom dia pra você. A Lizete tá dizendo, olha, bom dia, JC, quero pedir uma música de Gustavo Lima, termina comigo antes. Ô, Lizete, deixa eu falar pra você, toquei agora há pouco essa música, aí a pedido, tá bom? Mas eu vou tocar uma outra pra você, tá bom? Vou tocar uma bacana de... Eita, Lizete, termina comigo antes, já tocou, tá bom assim? Mas vou tocar uma outra aqui pra você. Ô, minha amiga Yoli... Deixa eu ver o que a Yoli quer, né? Falar com o JC. Ô, Yoli, bom dia pra você. Bom dia, bom dia. Fala com o JC. Cuida, porque já está ficando de noite.
1: Bom dia, meu amigo JC.
0: Fala, menina, bom dia.
1: Eu queria uma seresta bem gostosa e oferecer pra dona Yolanda, mãe da Rejane, da professora.
0: Ah, tá certo.
1: E essa seresta também vai pra minha amiga lá... É, Vilma, mas o esposo dela, viu?
0: O seu índio, né?
1: E pra mim aqui em casa, viu?
0: Tá certo.
1: Você é meu, o locutor melhor do Mucajaí.
0: Eita lasqueira, minha querida Toca, leva um abraço, meu amigo Renaide Filho, é a mãe, né, aí do meu amigo Renaide Filho, grande locutor lá em Boa Vista, sempre ligadinho com a gente, um abraço aí ao Renaide Filho, tá bom, querida? Ô Toca, um grande abraço pra você, um abraço do seu amigo JC, vou tocar sim essa daqui pra você, na sequência eu vou tocar uma pra minha querida Lizete, ela pediu uma de Gustavo Lima, nós tocamos, mas vou tocar pra ela a música Desejo Imortal, tá bom, ô Lizete, pode ser? Mas antes, essa daqui vai pra professora Alcijane e a dona Yoli sempre ligadinha com a gente.
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Aí, muito bem, Gustavo Lima, desejo imortal aqui pela Monte da FM. Esse aí foi a pedido da minha querida Lizete, sempre conferindo a nossa programação, né? Fala sério, bom dia! É, meu parceiro, bora aqui, mais mensagens chegando aqui pelo nosso WhatsApp. Quero aproveitar e deixar meu bom dia aí pra minha querida... Olha, sempre ligado com a gente, a dona Natalina e toda a sua família, né? Ali, a minha querida Joca, Naná, Rai das Mesas, sempre ligadinho aí na Monte da FM. Bom dia pra você. Cadê a minha querida... É, rapaz, a dona Sandra, né? Aí, bom dia pra vocês. Alô, meu amigo Zezão do Iogurte, bom dia pra você, um abraço. Um abraço, meu amigo bacana do Salgado, sempre ligadinho. Meu amigo encarnado, olha, tá rodeando a banca do Claudio aí do Jogo do Bicho. Bom dia, Claudinho. Alô, meu amigo, olha só, né, o bagulho louco, tá ligado com a gente. Alô, dona Raimunda, bom dia. Bom dia pra toda essa turminha maravilhosa aí, conferindo a programação. Ô, bagulho louco. Ah, meu Deus do céu. Olha, tem uma mensagem chegando aqui pelo nosso WhatsApp. Deixa eu ver aqui, tá dizendo...

Olha, bom dia. Olha só quem é. O meu amigo Ray Gleison, ele tá mandando mensagem. JC, bora, toca aí uma pra gente boa aí. Ah, tocando pra todo mundo, toca a minha, poxa. Tá bom, vou já tocar uma música boa pra você. Aí, meu amigo Ray Gleison, menino traquino. Aqui tem mensagem chegando pelo nosso WhatsApp dizendo, olha, JC, bom dia. Eu estou ligadinho aqui no programa. Eu estou aqui, deixa eu ver aqui. Eita, lasqueira. É meu amigo Renê, o homem da jumenta, tá ligado com a gente? Lá em Milagres, no Maranhão, é isso? Tá aí todo mundo ligadinho com a gente. A minha amiga Francélia. É a cunhadona do meu amigo Militão. Irmã da dona Mariline, é isso? Tá certo? Um abraço aí o pessoal aí em Milagres, no Maranhão, ligado com a gente. Terra do meu querido comunicador Nilton Tira. A Francélia tá ligadinha com a gente, dizendo, olha, JC, estou ligado aqui no programa, todo o estado do Maranhão, aonde chega aqui, é, pelo aplicativo, é, todo mundo tá ouvindo aí o programa, aí da Rádio Monte Sinai FM, lá no, em Milagre Maranhão. Ela tá ligadinha, né não, amiga? Bom dia pra você, um abraço aí, o Renê, o homem da jumenta, por lá tem um monte de gente bacana, fala sério. Ela tá lá ligadinha com a gente, né? Ela tá dizendo, assim, estou aqui ligado, toca pra gente aquela música do Pablo. Ah, qual é a cena? Ah, meu Deus do céu, tá certo. Ô, Francélia, bom dia pra você, vou tocar sim, seria mais ou menos essa? Não perca a hora, em Mucajaí são 10h42, lá em Milagre já são 11h42.

0: Aí, muito bem, você conferiu a cena. Essa foi lá pra Milagres Maranhão, aí, pra essa turminha maravilhosa. Meu amigo Renê, o homem da jumenta, Francélia, todo mundo ligadinho com a gente. Vou tocar essa daqui pro Ray Gleason, já que ele tá apaixonado. E de Jota, assim, eu estou apaixonado. Toca uma pra gente aí, poxa, tá bom? Então pronto, essa é a tua paixão, Ray Gleason. Ela é proibida, tá bom? Pode ser essa?
1: Chama, menino! Camila!
0: Cuida!

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2: 10 horas e 49 minutos.
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0: do Cuscuz, bom dia pra você, um grande abraço aí, a dona Iracir, todo mundo ligadinho, né? Bom dia. Oi, Fabi Silva, bom dia pra você. Bom dia aí, a mãezona aí da minha querida Fabi Silva, bom dia. Bom dia pro meu amigo Gilson e toda aquela turminha maravilhosa lá na Avenida Maranhão, ligado com a gente. Oi, dona Josefa Rufino, bom dia pra você, minha linda, tudo de bom? Como é que está a senhora? Tá tudo bem? Aí, bom dia pra você, viu, dona Josefa? Um cheiro, mulher. Bom dia pra você, tá bom? 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Eita, lasqueira, essa é a sua rádio Monte da FM 105,9. Olha só, tem mensagem chegando por aqui. Bora ver quem tá interagindo.
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0: É, meu parceiro, olha só, deixa eu ver aqui. O meu amigo Danilo Silva tá ligado com a gente lá da Comunidade dos Sonhos, dizendo bom dia, meu amigo JC. Eu sou o Danilo dos Teclados. É, JC, eu estou aqui, ligadinho aqui. Sim. E disse, eu quero oferecer uma música bem apaixonada pra Fábia. Aqui na Comunidade dos Sonhos. É o meu amigo Danilo dos Teclados. Tá bom, vou já tocar uma bem apaixonada pra você, tá bom? Assim? Top demais, viu, meu amigo Danilo? Vou tocar pra você uma bem apaixonada, meu parceiro. Eu não quero sofrência. Aqui você já sabe, aqui é só pressão. Porque sextou, viu, meu amigo Danilo? Vou tocar assim pra você, já já. Te acalma. Olha só, deixa eu ver mais mensagem chegando aqui. A minha querida Neves lá do Vila Nova diz: olha, bom dia, JC. Quero lhe pedir uma música de unha pintada. Um homem quando fala que não sofre é mentira. Ah, meu Deus do céu, o homem não sofre de jeito nenhum. Eu, pelo menos, JC, eu não sofro, minha querida Neves. Eu, é sério, eu não sofro, não.
2: O quê? Não acredito.
0: Jamais eu sofro, parceiro, porque só sofre quem tá liso.
3: Caralho.
0: É, meu parceiro, quem tem dinheiro, não. Aí cai na balada, dá certo? Olha, 11h13, eu vou tocar assim a pedido aí da minha querida Neves, mas antes, Danilo, sente a pancada no peito essa daqui pra vocês aí.

Aí foi também 11 horas e 9. Aí foi a pedido da minha querida Neves lá do Vila Nova. Sempre ligadinho com a gente. 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Dona Fátima Godoy, bom dia pra você. Olha só, deixa eu ver, tem uma mensagem chegando. Bora cuidar, porque já são 11 horas e 10 minutos. Bora ver quem tá mandando mensagem aqui pra gente. Bora ver quem tá... Ah, meu Deus do céu. Olha, quero aproveitar e deixar o meu bom dia. Aí sempre ligadinho com a gente. A minha querida Jardete, lá na BR-432. Jardete, bom dia pra você. Um abraço aí do seu amigo JZ. Alô, Milena. Bom dia pra Milena. Todo mundo ligadinho. Alô, Nellory Edileia, meu amigo Maxwell. A Jaqueline, meu amigo José. Todo mundo ligadinho aí. Bom dia. Alô, minha amiga Fran, esposa do meu amigo Pedro. Bom dia pra você. Um abraço aí pra toda essa turma. Tem a dona Suzana. É, meu parceiro Suzana. Bom dia pra você. Um abraço aí. Essa turminha maravilhosa. Um abraço pra Andressa, sempre ligadinha com a gente. Meu amigo Williams Dias, bom dia pra você. Um abraço aí, viu, menino? Cuida. Alô, minha amiga Janda, lá da Fazenda Mirabela, bom dia pra você. Marluce Zélia, bom dia, Marluce, tudo bem? Meu amigo Teones Marro, bom dia pra você. Toda essa turminha. Alô, Jordânia Borges, cadê você? Bom dia. Ó, Cineide, um ótimo dia pra você, viu, meninas?

0: 11 horas e 11. 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Alô, minha amiga Marivânia Ernesto, tá ligadinho com a gente? Bom dia, Marivânia. Ela tá lá ligadinha dizendo: olha, bom dia, JZ, tudo bem? Tá tudo bem, graças a Deus. Manda um alô aí pra nós aqui no sítio Madeira. Ah, pra dona Zilda e meu amigo. A dona Zilda, né? É, rapaz, tá todo mundo ligadinho aí, né? Minha amiga Marivânia. Leva um abraço aí, toda essa turminha maravilhosa. Aí sempre ligadinho com a gente, né? Aí. Oh, no sítio Madeira, né? Leva um abraço aí, ela tá dizendo, olha, manda um alô aqui pra nós, pro Naldo, a Maria Zilda, a Gorete, é, rapaz, a Wanda, até a Rosa, e também o Nilson Silva, né? Falar o Nilson Silva, um grande abraço aí, ele já trabalhou aqui na Montina FM, Nilson Silva é um cara bacana demais. Nilson, bom dia pra você. É, sempre ligadinho aí com a gente, curtindo a Montina FM, tá certo? Ela disse, JC, toca pra gente uma música aí desse cara que vai estar aqui em Bucajaí no dia 15. É, quem é que vai estar dia 15 aqui? É ele, né? Ceia Muniz. Ela pediu uma música de Ceia Muniz, vou já tocar pra você. Ah, meu Deus do céu, tu vai estar aqui no show, vai, Marivânia? Duvido se tu vai vir. Ah, não, não vai vir, não. Pensa que eu não tô sabendo, hein? Um grande abraço aí, viu, pro pessoal aí no Rio Madeira. Aliás, no sítio Madeira, na verdade. Eu vou tocar essa B aqui, né, parceiro? Essa B aqui, né? Essa daqui é boa demais. Inclusive, ele vai cantar essa música aqui no dia 15, viu? Viu, Marivane? Eu gostaria que você estivesse por aqui pra curtir essa música aqui. Eu vou já tocar assim pra você. Um grande abraço, viu, Marivânia?
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0: Deus, o chicote fraco. É, meu parceiro, um abraço aí, viu, meu amigo Alan Galvão, né? Ele tá lá ligadinho com a gente lá no São Luís do Anauá. Ele mandou mensagem: JC, não vai esquecer de mim, não. Eu não esqueço de ti, não. Tu não pode ser lembrado, viu, menino? Eu tô com tua música, se tu não escutou, aí, meu parceiro, aí é problema teu, viu? Tá bem tomando cachaça. E Galvão, bom dia pra você. Um abraço aí do seu amigo JZ, tá bom, menino? Eu não esqueci, não. É, parceiro, eu tô com a tua música. Tu não escutou porque tu não quis, é nóis. Alô, Rosilene, tá dizendo só, olha, bom dia, JC, senhor JC, bom dia. É, eu sou a Rosilene. É, que sexta é essa, hein? Muita sofrência. Tem como você colocar, então, aí pra gente do Pablo? Ah, né, meu Deus do céu, só pra curtir mesmo, tá bom, eu sei que é só pra curtir. Vou já tocar assim pra você, tá bom, ô Rosilene? Mas antes eu atendo a pedido da minha querida Marivânia, depois eu toco a do Pablo, só pra Rosilene, que disse que não tá a fim de beber hoje, ela tá a fim de curtir. Então, daqui a pouco eu vou soltar uma do Pablo só pra você aí conferir o programa Diz Que Toca. 11 horas e 15. Não vá perder a hora.
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Ai, muito bem, já estou de volta. Olha que legal, né? Você conferiu aí, Pablo do Arrocha. Essa aí foi pra minha querida Rosilene, sempre ligadinho aí na 105,9, a rádio que é sucesso, a rádio que só toca as melhores, lógico, aqui pela Monte Sinai, FM 105.9, né? Bora de mais música, chegando mais um aqui a pedido daquela turminha maravilhosa lá em São Luís do Anauá. Todo mundo lá com o aplicativo ligadinho, dizendo: olha, bom dia, JC, eu estou ligado no programa. Toca pra gente uma música boa de Chico Rei Paraná. Ah, meu Deus do céu, vou tocar essa daqui pra vocês, Canarinho Prisioneiro. Toma mais um aí, meu amigo Alan.

Aí, muito bem, já estou de volta, 11 horas e mais 27 minutos aqui na 105,9, a Rádio que é sucesso. Aí para você conferindo através do aplicativo, bom dia para você, bom almoço. Já 11h27, apesar de tudo, já está quase na hora do almoço para você que vai almoçar, né? Olha, eu quero deixar meu abraço para você que sintonizou seu rádio, você está na melhor, você está na 105,9, a Rádio que é sucesso. Está curtindo através do aplicativo? Olha, só lembrando você, são 11 horas e 27 minutos. Eu estou pela nossa Web TV ao vivo, aí para todo o Brasil, através aqui da nossa rádio 105,9, a Rádio que é sucesso. Aí para você que está conferindo comigo, está ouvindo através do aplicativo, olha, aí no aplicativo tem uma câmerazinha, clica aí que eu estou ao vivo agora, né? Se você estiver curtindo aí ao vivo o JC, manda um print para cá para mim ver se você realmente está curtindo a 105,9 através do aplicativo. Eu estou ao vivo agora pela Web TV, estou ao vivo também aí pela nossa frequência, lógico, e também pelo nosso site. Dê uma passadinha lá e dá uma ligadinha aí para mim. Ah, manda, bate um print aí, manda para mim que você está vendo o JC ao vivo diretamente dos estúdios da 105,9 e eu vou deixar esse reggae para você. Que tal essa daqui, hein?

muito bem, você gostando aí, o reggae, melô da Belisca, né? É, parceiro, aqui da Mocidade FM é assim, parceiro, é uma porrada atrás da outra. Olha, você que está conferindo a programação, já são 11 horas e mais 32 minutos. Tá quase na hora de almoçar, né? Olha, eu quero deixar meu abraço para você que está aí sempre conferindo a 105,9. Eu estou ao vivaço agora, aí pela nossa web TV aqui da Mocidade FM. Quero agradecer aí você que está conferindo comigo. Muita gente dizendo assim, olha, é, mandaram prints aqui batendo. Olha, tem que clicar aí, meu parceiro. É, menina, aí tem uma filmadora assim, em cima do aplicativo. Clica lá em cima. Eu estou ao vivaço agora pela 105,9, bebê.

0: Essa é a Montina FM 105,9, a rádio que é sucesso. Você gosta de curtir o reggae? Então pronto, tá tudo certinho aí. Olha, quero deixar meu abraço aí pra toda essa turminha maravilhosa, sempre conferindo a nossa programação. Olha só essa daqui deve ser boa, né? Essa daqui vai pra todos os meninos que gostam de tomar aí aquele gorró, aí tomando aí em São Luís do Anaó. Tem um monte de menino traquino lá que não para de tomar a e gosta de dançar aí puro... Seressa, gosta de seressa vocês. Olha, eu vou já sair do ar, viu? Presta atenção!
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0: Eita, Seresta da Peste, né? São 11 horas e 37 minutos. Aí você conferindo a nossa programação. Olha, tem muita gente que tá curtindo já. Aí, o JC ao vivo aí pela Web TV. Inclusive, meu amigo Alan Galvão, lá em São Luís, já mandou um print. Ah, não pode cancelar essa foto aí. Você não pode estar aí com essa foto do JC aí no seu celular.
1: Caralho!
0: É doido! Um abraço, Alan. Ele já mandou aqui um print da foto do JC. O que foi, Paulinho Top? Cuida!
2: Ei, JC!
0: O que foi?
2: Estou, hein? Bom dia, bom dia.
0: Ah, meu Deus do
2: Dá
0: céu.
2: Dá o trailema do forrozeiro aí só pra animar essa galera na sexta-feira de você terminar o programa aí positivo.
0: Lema
2: do...
0: De quem, menino?
2: Bom dia. Toca aí, lema do forrozeiro aí, só pra...
0: Ah, meu Deus
2: do céu. Animar essa galera na sexta-feira de você terminar o programa aí positivo. Lema do forrozeiro. O rabo de vaca. Dedica a todos os bocados aí, esse aí. Bom final de semana, galera. Tudo de bom.
0: Aí, meu amigo Paulinho Top, tá lá ligadinho aí no seu Viagrão, é isso? Um grande abraço aí pra você, meu amigo Paulinho Top. É, menino, tá ligadinho aí na 105,9, ele tá lá sintonizado, como sempre, com o Starlink ligado. Ô, Paulinho, eu estou ao vivo pela Herb TV, já vou sair do ar. Eu não gosto muito dessa moagem, não, tá bom? Eu vou já sair do ar, ah, não. Eu vou sair do ar, tem muita gente mandando um print aqui. Ixi, eu vou sair fora. Bom dia pra você, Paulinho Top, eu vou já tocar pra você. Eu só vou aqui faturar, só um pouquinho. Já, já o JC volta, porque já são 11:38.
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5: Ai, muito bem, já estou de volta. São 11 horas e 46 minutos aqui na 105,9. Aí foi nossos apoiadores culturais aqui da Monte Sinai FM 105,9, né? Pra você que vai almoçar, um bom almoço pra você. Paulinho Top, eu vou tocar essa daqui pra você, menino. Aumenta o volume e pisa fundo. Essa vai pra você, meu garoto.

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0: da Bagaceira, esse é o Rabo de Vaca, tchê. Respeito os bonzeiros aqui de Bucajaí, né? Olha, chegamos no final de mais um programa de TikTok aqui nessa manhã gloriosa. Sextou, né, papai? Final de semana, todo mundo aí naquela expectativa aí de folgar esse final de semana. É, já tá quase na hora de almoçar. É, meu parceiro, aí o programa de TikTok vai ficando por aqui. Quero só lembrar você que amanhã, né, amanhã a partir de meio-dia, vai ter aí, né, grande bate-papo, uma grande entrevista aí com a deputada federal Helena, aí é, da Asatu, vai estar frente a frente aqui com o comunicador Nil Teixeira. É nessa vibe legal que a gente vai finalizando o nosso programa de TikTok. Prometo voltar amanhã, não só segunda-feira, chapado, mas eu vou estar por aqui. Bebim, mas eu vou.
1: Caralho!
0: Pra você que está ligadinho aí na 105,9, não mude de sintonia, fique sempre ligadinho. Lógico, curtindo só as melhores aqui da 105,9. Um abraço no coração pra você, um ótimo final de semana. Todo mundo aí ficando ligadinho na 105, com certeza tem muita música boa. Um abraço no coração, fico com Deus. Até segunda-feira, se Deus nos permitir, logo após do programa Forronejo com meu amigo Frank Rios. 11h54, tô indo embora, meus amores. Um cheiro pra você, se você for viajar, aí não beba, se beber não dirija, e com certeza a gente vai ficar tudo certinho segunda-feira. Eu encontro você aqui pela Monte Sinai FM 105.9, esse mesmo bate-canal que é a sua rádio Monte Sinai FM. 11h55, fui!
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0: Rapaz, que coisa boa,
1: isso
0: hein?
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4: Eu vou convidar para cantar comigo aqui agora um garoto que eu vi cantando e me apaixonei pelo talento dele. Recebam com carinho, Efraim Lima!

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1: Aê, Fê! 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

0: essa pisada. 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Uma realização Cleibe Lacoste e Michel. Bora!
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2: Essa é pra machucar, viu? Sei, amores, falando de amor.

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1: Por falar por música antiga, música velha, assim que marcou tempo, marcou época, dá um tom, maestro. Enquanto eu vou tomar uma cachaçinha cabaré aqui, porque ninguém é de ferro. É, moleque. Alô, meu povo, cachaçinha xeribita curtida no pau de Guiné. Que levanta o pau desses homens, a perereca dessas mulheres. Vamos lá.

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1: Boa noite, boa noite, boa noite! Ei, meu povo. É um prazer grande demais poder estar com vocês de novo aqui. Estar aqui com a capela nessa festa maravilhosa. Mais uma vez. Muito bom, gente. Muito obrigado pelo carinho. É, já fazia uns 5 anos que eu não vim aqui. Puta que pariu, eu achei que eu não vinha cantar mais aqui, ué. Eu falei, vou ficar velho, vou morrer, não vou cantar mais em capela. Né, eu não vou. Mas graças a Deus, muito obrigado a todos vocês. Suquita me trouxe pra cantar mais uma vez aqui, meu filho. É, o cara é bom mesmo, não tem jeito não, viu? Eu falei que hoje só vou cantar música velha hoje, vou cantar porra nenhuma de música nova. Não é verdade?

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